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3: Tamo de volta, gente. Sempre uma alegria encontrar vocês aqui pra curtir o melhor da música sertaneja. É hora de Marília Mendonça.

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0: Henrique aqui no Play, hein? Mala, essa moda ajeitada, o garotão Hugo estourou também, hein? Parabéns aí pelo talento, Hugo. Ainda teve a Elis, Justi com Malabarismo, o Panda explodiu. Cê tá doido, hein, Panda? Eu te seguro. Ainda Marcos e Belucci, e abrimos a segunda hora de hoje com a nossa eterna Marília Mendonça, Segundo Amor da Sua Vida. A nossa estrelinha não pode faltar também nessa programação sertaneja que só tem sucessos, o que é de melhor do cenário sertanejo, a gente toca pra você. E é uma honra, uma alegria encontrar você aqui, você que tá aí trabalhando com o Radinho Ligado, bom trabalho pra você, bom expediente, boa labuta, nossa caminhada, nossa luta de todos os dias, essa parceria, essa amizade entre nós e você ouvinte que faz aqui do Play Sertanejo o seu programa sertanejo de todos os dias. Já já eu volto junto com você.
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2: 21 horas e 17 minutos.
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2: Olha, o Gustavo Lima lançou em março a versão completa do álbum Feito à Mão, gravado de forma intimista em sua casa em Goiás, hein? E o destaque é a faixa Assunto que Dói, que fala de alguém que finge ter superado um ex-amor.
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Luans, Luan Santana e Lua Pereira. Eu sou o Sentimento aqui no Play. Ainda teve Ícaro e Gilmar com Murilo Rufi. Também teve Fernando Sorocaba cantando aqui pra gente e abrimos esta sequência com nosso embaixador Gustavo Lima. Assunto que dói. É moda ajeitada, hein? Gustavinho dispensa comentários. É o nosso embaixador aqui no Play Sertanejo, o melhor da nossa moda sertaneja. Aquele abraço especial pra você que dá carona aí pra gente, os amigos das transportes.

0: era manjada, espere até ouvir a nova versão direto de Nebraska nos Estados Unidos. Policial, eu juro que o tiro foi disparado pelo meu labrador. O departamento de polícia de Scotts Bluff recebeu um chamado de emergência sobre um tiro disparado em um posto de gasolina no início da tarde. Quando os agentes chegaram com as sirenes ligadas, prontos para prender um criminoso perigoso, deram de cara com um verdadeiro meliante, um cachorro de quatro patas e rabo abanando. O dono do cão tinha estacionado sua caminhonete em frente a uma loja de conveniência e deixado o bicho lá dentro. O grande problema é que o motorista também deixou uma espingarda carregada e prontinha para disparar no banco. O labrador, todo animado, começou a pular de um lado para o outro do veículo, acabou pisando onde não devia e acionou o gatilho. O tiro atravessou a caminhonete e foi parar direto em um carro que estava parado no semáforo ali perto, atingindo uma mulher. Ela foi socorrida e levada às pressas para o hospital, mas felizmente não corre risco de morte. A polícia não revelou se o cachorro vai perder o direito ao petisco ou se o dono vai levar um puxão de orelhas federal por deixar uma arma dando sopa para o melhor atirador do homem.
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3: Você sabia que cortar o carboidrato à noite pode, na verdade, arruinar o seu descanso? É! Esse macronutriente é fundamental para ajudar o cérebro a produzir serotonina e melatonina, os hormônios responsáveis por induzir um sono profundo e relaxante. Quem dorme mal, acorda com o metabolismo desregulado e mais fome no dia seguinte. Alimentos ricos em bons carboidratos são os tubérculos, como a batata doce, a mandioquinha, as frutas como banana, ameixa e mamão. Com essa seleção, é possível aliar saúde, energia e muito sabor e dormir melhor, viu? Nada de cortar todo o carboidrato, não vai ficar legal.
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4: 21 horas e 35 minutos.
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2: Tamo de volta, gente. É uma alegria imensa encontrar vocês aqui nesta quarta-feira, meio da semana, pra curtirmos juntos. Aqui, eu aqui e você aí, o melhor da música sertaneja. Tem Kleber e Cauã.

0: 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Opa, animando a sua quarta-feira, o Breno e Matheus. Ainda João Bosco e Vinícius com Amiga Linda. Essa moda deles já é TBT nessa canção. Amiga Linda é do ano de 2015. Ainda a ex-BBB, Nayara Azevedo com Fred e Fabrício. Ainda Matheus e Cauã e também teve Kleber e Cauã aqui no Play Sertanejo. O que há de melhor do cenário sertanejo pra você curtir? Os amigos das comitivas, a galera do chapéu, a rapaziada aí, os agronejos, né? Que sintonizam aqui a nossa rádio. Forte abraço a cada um de vocês. Obrigado pela amizade e pelo carinho da audiência.
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3: A maioria de nós carrega enormes cargas de sofrimento durante meses ou anos, porque não sabe aceitar quando um ciclo acaba. Na vida, tudo, mais cedo ou mais tarde, acaba. Entender isso é poderoso e libertador. Por isso, permite que deixemos as coisas saírem da nossa vida para que outras possam surgir. Aceite os ciclos do universo com naturalidade.
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5: 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Oi, como é que você tá? Hoje é quarta-feira, meio de semana, véspera de feriado, e eu chegando com uma edição fresquinha do Mundo Pop pra você. As 50 maiores turnês mundiais do primeiro semestre de 2026 arrecadaram coletivamente mais de 2,7 bilhões de dólares e venderam 20,7 milhões de ingressos, segundo dados reportados ao Billboard Box Score. O balanço aponta um crescimento percentual de um dígito em comparação ao mesmo período do ano passado, indicando uma estabilização saudável e promissora para o setor de entretenimento ao vivo, que agora entra no auge de sua temporada de shows em estádios. O monitoramento do meio do ano, que compreende os shows realizados entre 1º de outubro de 2025 e 31 de março de 2026, revelou uma disputa acirrada pelo topo do ranking global. Lady Gaga e Bad Bunny lideram a lista com números impressionantes, mas a cantora garantiu o primeiro lugar por uma margem apertada de menos de 3%, ultrapassando o porto-riquenho na última semana do período de apuração.
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0: Tamo de volta, gente. Quer moda boa, quer sertanejão dos bons? Então toma. Maiara e Maraíza, vem aí.

0: lembrança boa aqui no Play. Ainda teve Henrique e Juliano, Última Saudade, saudade danada, hein? Ainda Diego e Vitor Hugo com A Dama do Baralho, também teve Luan Pereira com Ana Castela e abrimos esta sequência de sucessos com a Maiara e Maraíza. E assim a gente fecha a edição de hoje, quarta-feira, a nossa gratidão, meu muito obrigado pelo carinho da sua audiência. Amanhã, quinta-feira, a gente volta a se falar aqui no Play, sempre com o que é de melhor da música sertaneja.
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2: E aí, tudo certo? Hoje é quarta-feira, 3 de junho. A mensagem do dia está no ar. A força da fé. John Maxwell relata em um de seus livros uma breve história a respeito da experiência realizada em laboratório com o objetivo de demonstrar o sentimento de esperança e motivação em animais. No experimento descrito, um rato foi colocado dentro de uma jarra com água em um ambiente completamente sem luz. O pobre do animal nadou em busca de salvação por apenas 3 minutos, até desistir. Repetiram a mesma situação, colocando outro rato numa jarra com água, mas deixaram a luz entrar no ambiente onde encontrava-se. O rato então permaneceu nadando por 36 horas, até desistir. Pode-se perceber que através da visão, o rato teve esperança e continuou lutando por mais tempo pela sua vida. Algo semelhante foi feito por volta de 1950 pelo cientista Kurt Richard. Ele pegou alguns ratos e colocou-os em um balde cheio de água, onde eles não pudessem escapar. Cronometrando o tempo que levou para os ratos se afogar, percebeu que em uma média de 15 minutos os ratos desistiram, pararam de nadar e se afogaram. Em seguida, ele repetiu a experiência com um novo grupo de ratos, mas desta vez os ratos foram resgatados logo depois que eles haviam desistido de continuar nadando, novamente em torno de 15 minutos. O cientista deixou-os secar, alimentou-os e permitiu-lhes recuperar. E então ele jogou os ratos de volta no balde de água. O resultado surpreendente foi que esses ratos foram capazes de nadar por até 60 horas antes de desistir e se afogarem. Em ambas as situações, podemos visualizar que a fé deixou os animais mais fortes e motivados. Criou-se uma meta para que continuassem lutando. O livro finaliza esta narrativa concluindo que cada vez que você, como líder, criar uma visão para uma pessoa e descrever um retrato de seu sucesso no futuro, irá fortificá-lo e motivá-la, lhe dando razões para continuar seguindo adiante. Talvez você esteja já cansado, desgastado com as batalhas da sua vida. Saiba que somente a fé, o sonho visualizado em algo melhor, poderá lhe salvar e te dar forças para continuar na batalha. Sou Júnior Bodanese e esta foi a mensagem do dia.
1: 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Imoprata informa a hora certa. 22 horas e 13 minutos.
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10: Opa, como é que você tá? Tudo bem? Obrigado pela sua sintonia. Chegando nessa véspera de feriado, muita gente já pegou a estrada. Porém, tem alguns que estão trabalhando assim como eu. É você, no caso? Conte-me tudo. Vamos juntos nessa super viagem. E a gente vai direto e reto pra 1986, 40 anos atrás, com Gregory About. Shake Her Down.
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Esse é o seu Raridades dessa quarta-feira, véspera de feriado, e Gregory About. Agora a gente volta pra 1995 pra conferir a canadense Shania Twain. Essa música foi o seu primeiro hit número 1 nas paradas de country da Billboard.

0: Spellman e Britney Spears, I'm Slave for You, 2002. Fechando o primeiro bloco do nosso programa, que tem The Shania Twain, Greg You're About. Depois do intervalo tem muito mais. Não desliga o rádio.
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2: Ai, que delícia, já estamos no meio da semana e quero saber de você. Me conta, vocês também são apaixonadas por jeans e acham que ele combina com absolutamente tudo? O jeans denim é o rei das composições e oferece mil possibilidades para o seu guarda-roupa de inverno. Abuse nas sobreposições com gola alta e camisas em denim ou aposte no mix com sobretudo para um visual impecável. Se o clima estiver mais quente, combine os shorts jeans com uma camisa leve e acessórios poderosos para um look refrescante. O denim é versátil, atemporal e pronto para qualquer aventura. Tendência boa é aquela que nunca sai de moda, né? Bora apostar no denim e criar looks incríveis para qualquer estação. Beijos, beijos! 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
3: 22:29.
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0: Obrigado pela sua sintonia, estamos de volta na sua quarta-feira, quarto meio de semana e muita gente aproveitando o feriadão prolongado para dar aquela esticada, né? Bora conferir o som de 93, Hard Drive, Deep Inside.
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0: Tá aí o Metallica, Whiskey in the Jar. Fechando super bem aí a nossa primeira parte. Depois do intervalo tem muito mais sucessos internacionais. Aquela música do primeiro toco, do primeiro beijo, fica por aqui. Já já eu volto com mais.
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2: 22:42.
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0: Estamos de volta, obrigado pela sua sintonia. Boa quarta-feira. E a gente traz a segunda parte, mais sucessos. Esse de 26 anos atrás. Creed, Higher.

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0: tayo, BGs. Don't throw it away. Teve também Thelma Houston, Don't Leave Me This Way. Era disco, 1975, e o Creed. Última pausa, volto já.
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2: Olá, meus queridos! Quarta-feira chegou com aquele clima gostoso de véspera de feriado. E hoje no Sinal Verde tem um papo interessante para quem pensa em trocar de carro ou fazer um bom negócio sem dor de cabeça depois. Vamos conferir. Hoje a pergunta é: você compra carro com o coração ou com a cabeça? Como é o investimento alto? O ideal é ser racional e avaliar o seu momento de vida antes de escolher entre hatches, sedãs ou SUVs. Cada modelo tem uma potência e uma economia diferente para cada necessidade. Pense no bolso e na utilidade antes de fechar o negócio, para não ter dor de cabeça depois.
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2: Olá, olá, boa quarta-feira, como é que tá por aí, tudo bem? Aqui é a Kelly Gomes e pra hoje a gente vai trazendo aqui pra sua cozinha ficar rica de aroma e sabor, torta de liquidificador salgada. Já fez aí? Então aproveita, pega essa receita e vamos lá fazer essa daqui, tá? Você vai precisar de 3 ovos inteiros, 1 xícara de chá de óleo, 2 xícaras de leite, 2 xícaras de farinha de trigo, 1 pacote de queijo ralado de 50 gramas, sal a gosto e 1 colher de sopa de fermento em pó. Anotou? Ótimo! Então vamos para o preparo. Você vai bater todos esses ingredientes da massa no liquidificador. Agora, em uma forma untada, você vai colocar metade da massa do liquidificador. Em cima, você acrescenta o recheio que você desejar e, por último, o restante da massa. Leva agora ao forno pré-aquecido e deixa lá até dourar. Fica uma delícia! Para hoje, nossa quarta-feira foi com torta de liquidificador salgada. Espero que você goste e amanhã a gente volta a se encontrar.
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3: 22 horas e 59 minutos.
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0: De volta na sua quarta-feira, véspera de feriado, esse é o seu Raridades, embalando e fazendo a melhor trilha sonora do seu rádio. Por aqui tem Boss Skaggs, Little Shuffle.
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Aí são de 76, Moses Keggs. Agora a gente vai conferir o som da banda norueguesa A-ha, lançado em 85. A track se tornou um enorme sucesso, alcançando inclusive a posição número 1 na Billboard Hot 100 com Take On Me.

0: nesse clima que a gente fecha bem essa edição com Christopher Cross, Sailing 1979. Valeu demais. Fica aí, não desliga o rádio não. Bom feriadão pra você. Eu te vejo amanhã, quinta-feira, aqui, tá? Tchau.
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4: 23:12.
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10: Meus queridos, cada amanhecer é um lembrete silencioso de que a vida se renova. Os erros de ontem não definem quem você pode se tornar hoje. O Criador nos oferece a cada sol uma página em branco para escrever. Não carregue pesos mortos de situações que já ficaram para trás. Abrace a oportunidade de fazer diferente e ser melhor agora mesmo. Florescer exige tempo, paciência e a coragem de começar de novo.
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13: Olá, tudo bem com vocês? Hoje é quarta-feira, o Romance está no ar, dia 3 de junho de 2026. Eu sou Priscila Pereira, é um prazer estar aqui para apresentar esse programa incrível.
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13: Seria mais fácil eu terminar de contar as estrelas do céu do que tentar quantificar o meu amor por você. Justin Bieber, Lonely, aqui no Romance.
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0: Stapleton, Don't Worry. Na década de 90, a música More Than Words, da banda Extreme, embalava os mais apaixonados. A banda, que surgiu em Boston, nos Estados Unidos, até hoje é conhecida por essa grande música romântica. Quando toca, a gente já lembra, né? Extreme, More Than Words.
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0: Se você ouviu Extreme, More Than Words e muito mais música pra você. O romance está no ar, uma ótima quarta, eu volto já com mais músicas em forma de amor.
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2: Olá, queridos, hoje o assunto é bem sério. Tire o guiso da coleira do seu gato agora mesmo. Esse barulhinho constante causa um estresse gigante, afeta também a audição e acaba com o instinto de predador do seu felino. E imagine ter um sino tocando no seu ouvido a cada passo. Deixe seu bichano ser silencioso e feliz como a natureza planejou. Ele merece essa paz.
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3: iFood lança delivery por drones em São Paulo com autorização da ANAC. É o que você vai ficar sabendo agora junto comigo nessa edição fresquinha do Tech World deste 3 de junho, quarta-feira. Se liga aí.
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3: O iFood lançou um serviço de entrega por drone em São Paulo. Por enquanto, o serviço funciona só no Iguatemi Alphaville, em Barueri, levando pedidos até condomínios residenciais. O drone, feito pela empresa brasileira Speedbird Aero, percorre 3,6 quilômetros em cerca de 5 minutos, voa a até 50 quilômetros por hora e carrega até 5 quilos. A operação roda todos os dias, das 10h30 da manhã às 10h30 da noite, e é monitorada em tempo real por um centro em Franca, São Paulo. O iFood diz que quase 50% dos pedidos dessa área eram recusados pelos entregadores por causa da dificuldade de acesso. O serviço tem aval da ANAC e do DSEA e é considerado pela empresa a primeira rota de drone autorizada a sobrevoar áreas residenciais densamente povoadas no Brasil. Os testes começaram em 2019 e mais de 5 mil pedidos já foram feitos com essa tecnologia.
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4: 23 horas e 30 minutos.
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2: E que bom ter vocês por aqui, tudo bem? Eu sou a Kelly Gomes, hoje é dia 3 de junho de 2026, quarta-feira. E quarta-feira é dia, sabe de quê? De soltar a imaginação e sujar as mãos com argila. Esse material é incrível pra criançada criar esculturas, pratinhos e até copinhos do zero. E não precisa ficar perfeito. O que vai valer mesmo é a exploração sensorial e a diversão de transformar o barro em arte. É terapia pros pequenos e um momento inesquecível entre pais e filhos. Bora criar? Já combina com seus pequenos e vamos botar a mão na massa. Aliás, na argila. Boa quarta.
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0: De volta no romance, Diana Krall, Alone Again com Michael Bublé.

0: Sheryl Crow no romance Tocando Seu Coração, Always On Your Side com Sting. Code Simpson, Golden Thing, também Diana Krall. Romance volta daqui a pouquinho com mais uma sequência apaixonada. Já, já.
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2: Horas e 43 minutos.
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0: Já estamos de volta. Tem mais romance. Thomas Rhett. Aqui.

0: Play, Everyday Life, Amos Lee e também Thomas Rhett. O romance é assim, né? Cheio de amor, cheio de música linda, incrível, música atual, música do passado. De repente toca, você já nem lembrava mais, né? E tudo volta à tona. Isso é romance. Volto já já com a última sequência desta quarta-feira.
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2: Horas e 55 minutos.
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0: Tem mais romance no ar, Bill Medley.

0: Bill Medley no romance. Dance With Me é um dos sucessos lançados em 75 pela banda Orleans, no segundo álbum de estúdio. A faixa alcançou a sexta posição na Billboard Hot 100. Orleans, Dance With Me.
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0: 17 no Romance N1. Final de mais uma edição aqui do Romance. Tá de volta amanhã, hein? Beijos, valeu pela companhia. A gente se fala.
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1: Meia-noite e 8 minutos.
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0: meia-noite e 18 minutos. 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
1: Oiê, tô por aqui, eu sou a Kelly Gomes e hoje é dia 4 de junho, quinta-feira, feriadão de Corpus Christi na área. O momento é ideal para estimular a linguagem dos pequenos com muita música. Aproveita aí o descanso para ler livros interativos e cantar também cantigas de rima. Elas ajudam a organizar as ideias e aprender palavras novas. Escolha temas que a criança ame e transborde o feriado em um grande festival de aprendizado e diversão em família. Que tal? Essa é uma bela ideia, né não? Boa quinta-feira pra vocês em família e tudo de bom. E não esquece que amanhã a gente tem um novo encontro. Tchau.
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1: Meus amigos, ninguém quer perder tempo com lixo, né? Bom, então aplique a regra dos 7.

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3: Meia-noite e

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2: Quinta-feira, 4 de junho, e eu chegando com uma edição fresquinha do Mundo Pop pra você. Castela apresentou o segundo álbum de sua carreira intitulado Fire Arena. O projeto marca uma virada importante na trajetória da cantora ao traduzir sua evolução e maturidade artística através de uma sonoridade de mais pop, sem deixar de lado as reflexões sobre amor, vulnerabilidade e empoderamento feminino. O novo trabalho de estúdio sucede o disco Let's Go Rodeo e amplia uma discografia de peso, que já conta com os projetos ao vivo Boiadeira Internacional, Herança Boiadeira e Herança Boiadeira Rodeio. Ao longo de 8 faixas inéditas, a artista canta sobre desilusão, liberdade, amadurecimento e a sua clássica conexão com o universo dos rodeios.
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2: Uma hora.

0: seu melhor aliado para brilhar. Se o plano é transmitir seriedade, aposte nos tons neutros como preto e marinho. Mas se o feriadão pede descontração e criatividade, jogue cores vibrantes nessa peça clássica para um visual elegante e moderno. Use a formalidade do blazer a seu favor e aproveite o descanso com muita credibilidade e estilo.
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1: Tudo bem, pessoal? Tá no ar o nosso Papo Sério desta quinta-feira. Hoje é dia de Corpus Christi. Atenção na hora de preparar o churrasco e os lanches do feriado de Corpus Christi. O consumo excessivo de carnes processadas pode trazer riscos importantes para a saúde. Produtos como salsicha, linguiça, bacon, presunto e salame entram nessa lista. A Organização Mundial da Saúde alerta que o consumo frequente desses alimentos aumenta o risco de câncer colorretal. Estudos apontam que ingerir cerca de 50 gramas por dia já pode elevar esse risco ao longo dos anos. Isso acontece por causa dos processos de conservação, como defumação, cura e excesso de sal. Além disso, substâncias como nitratos e nitritos são adicionados para conservar e realçar o sabor. No organismo, esses compostos podem formar nitrosaminas, associadas ao desenvolvimento de câncer. Especialistas reforçam que o problema está no consumo frequente e em grandes quantidades. Por isso, equilíbrio é a palavra-chave durante os encontros e refeições do feriado. Uma boa alternativa é priorizar carnes frescas, legumes, saladas e alimentos menos industrializados. Manter uma alimentação variada também ajuda na prevenção de doenças e melhora a qualidade de vida. E não se esqueça, atividade física e hidratação fazem toda a diferença para a saúde. Aproveite o Corpus Christi com moderação, consciência e escolhas mais saudáveis. Cuidar da alimentação hoje é investir em mais saúde para o futuro. E falando em futuro, não perca o nosso próximo Papo Sério. Valeu, tchau.
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2: É isso aí, hoje é quinta-feira, feriado, e vocês que também amam produções claras e elegantes no inverno, olha só essa dica. Nesse feriado de Corpus Christi, quebre as regras e aposte no branco total para um visual radiante. Não há limites para o uso do branco no inverno. Combine com preto para o clássico PEB, ou misture com tons pastel e verde-limão para um look criativo. O importante é respeitar o seu estilo e aproveitar o descanso com uma imagem leve e sofisticada. Brilhe com peças claras e curta cada momento desse feriadão. O mais importante é se sentir leve, elegante e feliz com o seu look. Aproveitem o feriado e arrasem nas suas produções. Beijos!
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4: Uma hora e 18 minutos.
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0: 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Uma hora e 31 minutos.
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1: Hoje é feriado, coloque sua playlist favorita para tocar. Cante, dance, regue as plantinhas, cuide dos animais, valorize aqueles que estão à sua volta. Chore se tiver que chorar, lute se tiver que lutar. Recomece quantas vezes for preciso. Desista também, principalmente do que dói e machuca. Leve a vida com mais gratidão, leveza e paz. Encontre o amor nas coisas simples da vida.
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2: Oi, gente, tudo bem? Um ótimo feriado de Corpus Christi pra você. Hoje no Sinal Verde tem um assunto importante pra quem viaja com crianças ou quer mais segurança no dia a dia. Tecnologia e cuidado podem andar juntos no trânsito. Vamos conferir. Feriadão de Corpus Christi na área e a segurança da garotada vem em primeiro lugar. Sabia que desde 2017 os vidros elétricos precisam ter o sistema de anti-esmagamento? Essa tecnologia impede acidentes sérios com dedos ou pescoço, parando o vidro na hora se houver um obstáculo. Aproveite o passeio do feriadão com tranquilidade, sabendo que a tecnologia protege quem você mais ama.
0: 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No trânsito, a vida vem primeiro. 1 hora e 48 minutos. 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
1: 2:04.
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1: Opa, meus queridos, chegando por aqui com mais uma edição do Meu Amigo Pet. E o feriadão de Corpus Christi chegou e a diversão do seu gato tá em uma caixa de papelão. Elas trazem segurança, conforto térmico e são ótimas para o bichano marcar território. E anota a regra de ouro pro feriadão não ter briga. É sempre o número de gatos mais um. Se tem 3 gatos, espalhe 4 caixas pela casa. É festa garantida pros peludos.
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1: Meus amigos, ninguém quer perder tempo com lixo, né?

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3: Esqueça o chá de revelação do bebê. A nova moda agora que está explodindo nas redes sociais é o chá de revelação de cirurgia plástica, com direito a bolo, balões e contagem regressiva para mostrar o novo visual aos amigos. O auge dessa tendência foi protagonizado pela americana Savannah Pierre, de 28 anos, moradora da Flórida. Ela decidiu comemorar o seu silicone novo em grande estilo. Organizou uma festa temática para 20 amigas e com um convidado de honra muito especial, o próprio cirurgião plástico. Diante de todo mundo, Savannah soltou o roupão e revelou os novos atributos. Segundo ela, como o pessoal na Flórida já é super aberto sobre procedimentos estéticos, a ideia foi apenas uma desculpa divertida e irônica para dar uma festa e fazer com que as amigas vissem o artista por trás da arte. Pelo jeito, a mentalidade mudou e o que antes era motivo de esconder ou ter vergonha, hoje virou piada e motivo de orgulho. Afinal, se custou caro e deu trabalho, por que não comemorar como um grande marco na vida, hein?
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4: 2:32.
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1: Oi, oi, oi, boa quinta-feira pra você. Hoje é feriado de Corpus Christi. Espero que você e sua família estejam muito bem e passem esse feriado em muita paz. Eu sou a Kelly Gomes e hoje vou te convidar para o aroma e sabor que a gente vai trazer. Quer saber o que é? Bolo de pão de queijo. Vamos preparar? Precisa de 3 ovos inteiros, 3 xícaras de chá de polvilho doce, 1 xícara de chá de leite, 1 xícara de chá de óleo, 1 colher de café de sal, 150 gramas de queijo parmesão ralado e 1 colher de sopa de fermento em pó. E vamos começando pré-aquecendo o forno em 180 graus por 20 minutinhos e vamos untar com óleo uma forma redonda com furo central. Agora vamos bater no liquidificador os ovos, o leite e o óleo. Numa vasilha, vamos misturar aos poucos o polvilho, o queijo e a mistura que estava no liquidificador. Aí você vai adicionar por último o fermento e vai mexendo delicadamente por alguns segundos. Despeje então a massa na forma e você vai levá-la ao forno por 30 minutos. Fácil de fazer, né? Uma receita de bolo de pão de queijo para ninguém botar defeito. Pode fazer e amanhã tem mais uma receita te esperando. Até lá.
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2: 2:46.
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1: E aí, tudo bem? Feriado de quinta-feira, 4 de junho, Corpus Christi. Nós estamos chegando com a mensagem do dia. A vida e o futebol. A vida é como uma partida de futebol. Ao nascer, entramos em campo e precisamos, nos primeiros minutos, fazer o reconhecimento do gramado e de nossos adversários. Sentir o clima do jogo, como se comporta a torcida. Vamos nos acostumando com o jogo. E à medida que o tempo vai passando, surgem os lances de perigo. Há momentos na vida é que precisamos atuar como goleiro, defendendo os chutes, jogando a bola para escanteio. E nunca podemos dar rebote, porque pode ser perigoso. Precisamos ser zagueiros, marcar bem o adversário, não dar espaço e nem tomar dribles desconcertantes. Deixar sempre o inimigo em impedimento. Quando necessário, dar chutão, porque a vitória não se conquista só jogando bonito. Na vida, assim como no futebol, temos que ser laterais, ou alas, como se diz no futebol moderno. Sabendo defender quando preciso e atacar quando necessário. Ser um meia criativo, camisa 10, que cria as jogadas, dribla, domina no peito, coloca na grama e deixa a bola rolar, que dá embaixadinha e proporciona os lances de maior perigo. Mas tudo isso não resolve se na frente não formos atacantes de qualidade, velozes e que sabem fazer o gol, com a cabeça ou com o pé. No futebol e na vida, tem nossos técnicos nos direcionando e orientando o melhor a ser feito. Por vezes entramos como favoritos e em outras o adversário parece ser mais forte e nossa vitória só ocorre com sorte, sendo assim considerado uma zebra. Quando agimos com maldade, o árbitro nos mostra o cartão amarelo de advertência e precisamos nos controlar para não sermos expulsos antes do jogo acabar. Nossos adversários às vezes também agem de forma desleal, mas quando isso ocorre precisamos saber tirar proveito, quem sabe marcando o gol oriundo da falta. É preciso não perder a compostura e saber sempre praticar o jogo limpo. Alguns de nossos companheiros às vezes vão para o chuveiro mais cedo, outros são substituídos e precisamos continuar, porque a vida e o jogo não param. Nos pênaltis da vida, sempre depende do lado que estamos. Quando for a nosso favor, devemos ter a competência de converter em gol. E quando estivermos embaixo das traves, sermos qualificados para defender. Há momentos que saímos na frente e precisamos não deixar o adversário empatar ou virar o jogo. Mas quando saímos atrás no marcador, precisamos correr em dobro, nos esforçar mais em busca da vitória e nunca desistir, pois a partida só acaba quando o juiz apita. E mesmo nas mais improváveis viradas, já vimos no exemplo do futebol que é possível. Que façamos tudo isso sempre com inteligência e buscando a vitória, para quando chegarmos aos 90 minutos e a partida da vida chegar ao fim, possamos erguer o braço e comemorar nossa vitória. Sou Júnior Bodanese e esta foi a mensagem do dia.
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4: 3:04.
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7: Olá, queridos amigos. A vida funciona como um solo sagrado que tudo que recebe, devolve. Nossas ações são sementes lançadas ao vento dia após dia. Se você deseja colher paz, plante compreensão por onde passar. Muitas vezes a colheita demora, mas ela é sempre fiel ao plantio. Não desanime se os frutos ainda não aparecem na sua caminhada. Continue cultivando bem, pois o tempo de fartura sempre chega.
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1: Feriadão de Corpus Christi, quinta-feira, 4 de junho. E eu chegando com uma edição fresquinha do Tech World pra você.
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1: Olha só que loucura, viu? A China criou uma pílula inteligente que escaneia seu estômago em minutos. Esqueça aquele desespero do tubo da endoscopia tradicional e a necessidade de sedação. O esquema funciona assim: o paciente engole uma cápsula pequenininha, movida à inteligência artificial. Lá dentro, ela vem equipada com câmeras de alta precisão para registrar todo o sistema digestivo. O exame é super rápido e leva apenas cerca de 8 minutos para fazer o mapeamento completo. Enquanto navega pelo corpo, o dispositivo transmite as imagens em tempo real para aparelhos externos. Aí entra a IA, que analisa o volume gigante de dados e pisca o alerta para os médicos sobre alterações. Vários hospitais chineses já usam a novidade para deixar os diagnósticos mais rápidos e confortáveis.
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2: 3 horas e 17 minutos.
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3: Oiê, tô por aqui, eu sou a Kelly Gomes e hoje é dia 4 de junho, quinta-feira, feriadão de Corpus Christi na área. O momento é ideal para estimular a linguagem dos pequenos com muita música. Aproveita aí o descanso para ler livros interativos e cantar também cantigas de rima. Elas ajudam a organizar as ideias e aprender palavras novas. Escolha temas que a criança ame e transborde o feriado em um grande festival de aprendizado e diversão em família. Que tal? Essa é uma bela ideia, né não? Boa quinta-feira pra vocês em família e tudo de bom. E não esquece que amanhã a gente tem um novo encontro. Tchau.
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1: Você tem engasgado aí algum sentimento com alguém que te magoou? Ou até com uma versão antiga de você mesmo? Experimente escrever uma carta que nunca será enviada. Colocar os sentimentos no papel, mesmo sem um destinatário real, é uma ferramenta poderosa para liberar tensões, organizar o caos interno. Não precisa ser bonito, rimado, politicamente correto, só precisa ser honesto. Escrever te ajuda a ler o que sente e funciona como uma cura silenciosa para a mente. Você coloca tudo ali no papel e vai para fora. Experimenta, você vai ver, vai fazer muito bem.
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2: 3 horas e 31

0: 3 horas e 48 minutos.
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1: 4 horas e 3 minutos. 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
1: 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Feriadão de Corpus Christi, quinta-feira, 4 de junho. E eu chegando com uma edição fresquinha do Tech World pra você.
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1: Olha só que loucura, viu? A China criou uma pílula inteligente que escaneia seu estômago em minutos. Esqueça aquele desespero do tubo da endoscopia tradicional e a necessidade de sedação. O esquema funciona assim: o paciente engole uma cápsula pequenininha, movida a inteligência artificial. Lá dentro, ela vem equipada com câmeras de alta precisão para registrar todo o sistema digestivo. O exame é super rápido e leva apenas cerca de 8 minutos para fazer o mapeamento completo. Enquanto navega pelo corpo, o dispositivo transmite as imagens em tempo real para aparelhos externos. Aí entra a IA, que analisa o volume gigante de dados e pisca o alerta para os médicos sobre alterações. Vários hospitais chineses já usam a novidade para deixar os diagnósticos mais rápidos e confortáveis.
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2: É isso aí, hoje é quinta-feira, feriado. E vocês que também amam produções claras e elegantes no inverno, olha só essa dica. Nesse feriado de Corpus Christi, quebre as regras e aposte no branco total para um visual radiante. Não há limites para o uso do branco no inverno. Combine com preto para o clássico PEB. Ou misture com tons pastel e verde-limão para um look criativo. O importante é respeitar o seu estilo e aproveitar o descanso com uma imagem leve e sofisticada. Brilhe com peças claras e curta cada momento desse feriadão. O mais importante é se sentir leve, elegante e feliz com o seu look. Aproveitem o feriado e arrasem nas suas produções. Beijos!
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4: 4:20.
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1: Hoje é feriado. Coloque sua playlist favorita para tocar. Cante, dance, regue as plantinhas, cuide dos animais, valorize aqueles que estão à sua volta. Chore se tiver que chorar, lute se tiver que lutar. Recomece quantas vezes for preciso. Desista também, principalmente, do que dói e machuca. Leve a vida com mais gratidão, leveza e paz. Encontre o amor nas coisas simples da vida.
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2: 4 horas e 47 minutos.

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2: 5 horas e 3 minutos.

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0: dicas pra você cuidar bem do seu amiguinho.
1: Opa, meus queridos, chegando por aqui com mais uma edição do Meu Amigo Pet, e o feriadão de Corpus Christi chegou e a diversão do seu gato tá em uma caixa de papelão. Elas trazem segurança, conforto térmico e são ótimas para o bichano marcar território. E anota a regra de ouro pro feriadão não ter briga. É sempre o número de gatos mais um. Se tem 3 gatos, espalhe 4 caixas pela casa. É festa garantida pros peludos.
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2: Tudo bem, pessoal? Tá no ar o nosso Papo Sério desta quinta-feira. Hoje é dia de Corpus Christi. Atenção na hora de preparar o churrasco e os lanches do feriado de Corpus Christi. O consumo excessivo de carnes processadas pode trazer riscos importantes para a saúde. Produtos como salsicha, linguiça, bacon, presunto e salame entram nessa lista. A Organização Mundial da Saúde alerta que o consumo frequente desses alimentos aumenta o risco de câncer colorretal. Estudos apontam que ingerir cerca de 50 gramas por dia já pode elevar esse risco ao longo dos anos. Isso acontece por causa dos processos de conservação, como defumação, cura e excesso de sal. Além disso, substâncias como nitratos e nitritos são adicionados para conservar e realçar o sabor. No organismo, esses compostos podem formar nitrosaminas, associadas ao desenvolvimento de câncer. Especialistas reforçam que o problema está no consumo frequente e em grandes quantidades. Por isso, equilíbrio é a palavra-chave durante os encontros e refeições do feriado. Uma boa alternativa é priorizar carnes frescas, legumes, saladas e alimentos menos industrializados. Manter uma alimentação variada também ajuda na prevenção de doenças e melhora a qualidade de vida. E não se esqueça, atividade física e hidratação fazem toda a diferença para a saúde. Aproveite o Corpus Christi com moderação, consciência e escolhas mais saudáveis. Cuidar da alimentação hoje é investir em mais saúde para o futuro. E falando em futuro, não perca o nosso próximo Papo Sério. Valeu, tchau.
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3: 5 horas e 19 minutos. 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

0: Peça o chá de revelação do bebê. A nova moda agora que está explodindo nas redes sociais é o chá de revelação de cirurgia plástica. Com direito a bolo, balões e contagem regressiva para mostrar o novo visual aos amigos. O auge dessa tendência foi protagonizado pela americana Savannah Pierre, de 28 anos, moradora da Flórida. Ela decidiu comemorar o seu silicone novo em grande estilo. Organizou uma festa temática para 20 amigas e com um convidado de honra muito especial, o próprio cirurgião plástico. Diante de todo mundo, Savannah soltou o roupão e revelou os novos atributos. Segundo ela, como o pessoal na Flórida já é super aberto sobre procedimentos estéticos, a ideia foi apenas uma desculpa divertida e irônica para dar uma festa e fazer com que as amigas vissem o artista por trás da arte. Pelo jeito, a mentalidade mudou e o que antes era motivo de esconder ou ter vergonha, hoje virou piada e motivo de orgulho. Afinal, se custou caro e deu trabalho, por que não comemorar como um grande marco na vida, hein?
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3: Você tem engasgado aí algum sentimento com alguém que te magoou? Ou até com uma versão antiga de você mesmo? Experimente escrever uma carta que nunca será enviada. Colocar os sentimentos no papel, mesmo sem um destinatário real, é uma ferramenta poderosa para liberar tensões, organizar o caos interno. Não precisa ser bonito, rimado, politicamente correto, só precisa ser honesto. Escrever te ajuda a ler o que sente e funciona como uma cura silenciosa para a mente. Você coloca tudo ali no papel e vai pra fora, experimenta, você vai ver, vai fazer muito bem.
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5: 5:33.
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1: Oi, gente, tudo bem? Um ótimo feriado de Corpus Christi pra você. Hoje no Sinal Verde tem um assunto importante pra quem viaja com crianças ou quer mais segurança no dia a dia. Tecnologia e cuidado podem andar juntos no trânsito. Vamos conferir. Feriadão de Corpus Christi na área e a segurança da garotada vem em primeiro lugar. Sabia que desde 2017 os vidros elétricos precisam ter o sistema de anti-esmagamento? Essa tecnologia impede acidentes sérios com dedos ou pescoço, parando o vidro na hora se houver um obstáculo. Aproveite o passeio do feriadão com tranquilidade, sabendo que a tecnologia protege quem você mais ama.
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2: Quinta-feira, 4 de junho, e eu chegando com uma edição fresquinha do Mundo Pop pra você. Castela apresentou o segundo álbum de sua carreira intitulado Fire Arena. O projeto marca uma virada importante na trajetória da cantora ao traduzir sua evolução e maturidade artística através de uma sonoridade mais pop, sem deixar de lado as reflexões sobre amor, vulnerabilidade e empoderamento feminino. O novo trabalho de estúdio sucede o disco Let's Go Rodeo e amplia uma discografia de peso, que já conta com os projetos ao vivo Boiadeira Internacional, Herança Boiadeira e Herança Boiadeira Rodeio. Ao longo de 8 faixas inéditas, a artista canta sobre desilusão, liberdade, amadurecimento e a sua clássica conexão com o universo dos rodeios.
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1: Oi, oi, oi, boa quinta-feira pra você. Hoje é feriado de Corpus Christi. Espero que você e sua família estejam muito bem e passem esse feriado em muita paz. Eu sou a Kelly Gomes e hoje vou te convidar para o aroma e sabor que a gente vai trazer. Quer saber o que é? Bolo de pão de queijo. Vamos preparar? Precisa de 3 ovos inteiros, 3 xícaras de chá de polvilho doce, 1 xícara de chá de leite, 1 xícara de chá de óleo, 1 colher de café de sal, 150 gramas de queijo parmesão ralado e 1 colher de sopa de fermento em pó. E vamos começando pré-aquecendo o forno em 180 graus por 20 minutinhos e vamos untar com óleo uma forma redonda com furo central. Agora vamos bater no liquidificador os ovos, o leite e o óleo. Numa vasilha, vamos misturar aos poucos o polvilho, o queijo e a mistura que estava no liquidificador. Aí você vai adicionar por último o fermento e vai mexendo delicadamente por alguns segundos. Despeje então a massa na forma e você vai levá-la ao forno por 30 minutos. Fácil de fazer, né? Uma receita de bolo de pão de queijo para ninguém botar defeito. Pode fazer e amanhã tem mais uma receita te esperando. Até lá.
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1: 6:02.
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2: 6 horas e 32 minutos.
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1: 6:48.
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3: 7 horas.
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0: Olá, meu amigo. Olá, minha amigo ouvinte. Eu sou o Padre Ezequiel. Desejo a você graça e paz. Esse é o momento Despertai para o Amor. E a palavra de hoje é sobre mentes estressadas. Você acha que a sua mente é estressada? Você é uma pessoa estressada, sim ou não? As mentes que não controlam o estresse destroem o melhor e mais escasso bem humano, que é o tempo emocional. E hoje em dia muitas mentes destroem esse tempo emocional. O que é o tempo emocional? É a capacidade de desfrutar o tempo como ele vai se apresentando. A mente estressada precisa estar sempre buscando outra coisa que ela não está vivendo agora. Nós vivemos o dobro do que as pessoas na Idade Média. Naquele tempo, uma infecção, uma amidalite, poderia levar à morte. Hoje, graças a Deus, a medicina avançou, evoluiu e nós temos vida longa. Vivemos 70, 80 anos, 90, e a perspectiva é que a gente viva sempre mais. Só que o tempo de vida é diferente do tempo emocional. Mentes estressadas sentem que dormiram e acordam com uma idade superior à cronológica. Ou seja, a mente não descansa. A mente estressada está sempre agitada, por isso ela envelhece antes. São mentes agitadas que não veem o tempo passar. Mesmo que a gente viva 80 anos, a vida é breve. E nosso maior desafio é dilatar o tempo, fazer de um dia uma semana, de um mês um ano e de um ano uma década. Ou seja, viver com intensidade. Quando você não vê o tempo passar, o tempo passa depressa, depressa. Já passou mais uma semana, já passou mais um mês, já passou mais um ano. E você não percebe que o tempo passa, veja que você pode estar com a mente estressada. No entanto, nós somos tão ansiosos que nós detestamos o tédio. Ou seja, quando a pessoa para, se ela tem um momento para parar, parece que ela tem que fazer alguma coisa. Ela considera isso como tédio. Parar é tédio. Jovens são tão estressados que não suportam a solidão. Não sabem ser amigos de si mesmos. Você é amigo de você mesmo? Muitos não sabem se interiorizar prazerosamente, ter o tempo para você, para sua interioridade, velejar para dentro de si, curtir momentos simples, sem grandes coisas, sem grandes programações, sem ter que estar correndo sempre mais atrás de coisas, levar em alta consideração a beleza da natureza, a beleza das flores, o perfume, a cachoeira, a vida simples de casa, curtir a tua casa, a suavidade da brisa, a explosão de cores da aurora, o sol da manhã, o sol nascente, o sol poente. Então, caro ouvinte, essa reflexão é para você perceber se você está com a mente estressada. Aproveite a vida, viva bem o tempo. O tempo emocional é o tempo que a gente usufrui, é o tempo que a gente vive prazerosamente, é o tempo saudável. Eu quero convidar você a seguir as nossas redes sociais, Facebook, Instagram, Padre Ezequiel, e também o canal do YouTube, que lá tem muito conteúdo. Um grande abraço, Deus te abençoe. Em nome do Pai, do Filho e do Espírito Santo. Amém.
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4: 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Bravos homens,

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1: Sete horas e 30 minutos.
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28: E aí, tudo bem? Feriado de quinta-feira, 4 de junho, Corpus Christi. Nós estamos chegando com a mensagem do dia. A vida e o futebol. A vida é como uma partida de futebol. Ao nascer, entramos em campo e precisamos, nos primeiros minutos, fazer o reconhecimento do gramado e de nossos adversários. Sentir o clima do jogo, como se comporta a torcida. Vamos nos acostumando com o jogo. E à medida que o tempo vai passando, surgem os lances de perigo. Há momentos momentos na vida em que precisamos atuar como goleiro, defendendo os chutes, jogando a bola para escanteio. E nunca podemos dar rebote, porque pode ser perigoso. Precisamos ser zagueiros, marcar bem o adversário, não dar espaço e nem tomar dribles desconcertantes. Deixar sempre o inimigo em impedimento. Quando necessário, dar chutão, porque a vitória não se conquista só jogando bonito. Na vida, assim como no futebol, temos que ser laterais, ou alas, como se diz no futebol moderno, sabendo defender quando preciso e atacar quando necessário. Ser um meia criativo, camisa 10, que cria as jogadas, dribla, domina no peito, coloca na grama e deixa a bola rolar, que dá embaixadinha e proporciona os lances de maior perigo. Mas tudo isso não resolve se na frente não formos atacantes de qualidade, velozes e que sabem fazer o gol, com a cabeça ou com o pé. No futebol e na vida, tem nossos técnicos nos direcionando e orientando o melhor a ser feito. Por vezes entramos como favoritos e em outras o adversário parece ser mais forte e nossa vitória só ocorre com sorte, sendo assim considerado uma zebra. Quando agimos com maldade, o árbitro nos mostra o cartão amarelo de advertência e precisamos nos controlar para não sermos expulsos antes do jogo acabar. Nossos adversários às vezes também agem de forma desleal, mas quando isso ocorre, precisamos saber tirar proveito, quem sabe marcando o gol oriundo da falta. É preciso não perder a compostura e saber sempre praticar o jogo limpo. Alguns de nossos companheiros às vezes vão pro chuveiro mais cedo, outros são substituídos e precisamos continuar, porque a vida e o jogo não param. Nos pênaltis da vida, sempre depende do lado que estamos. Quando for a nosso favor, devemos ter a competência de converter em gol. E quando estivermos embaixo das traves, sermos qualificados para defender. Há momentos que saímos na frente e precisamos não deixar o adversário empatar ou virar o jogo. Mas quando saímos atrás no marcador, precisamos correr em dobro, nos esforçar mais em busca da vitória e nunca desistir, pois a partida só acaba quando o juiz apita. E mesmo nas mais improváveis viradas, já vimos no exemplo do futebol que é possível. Que façamos tudo isso sempre com inteligência e buscando a vitória, para quando chegarmos aos 90 minutos e a partida da vida chegar ao fim, possamos erguer o braço e comemorar nossa vitória. Sou Júnior Bodanese e esta foi a mensagem do dia.
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4: 8:06.
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0: 8 horas e 15 minutos.
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essa é uma das muitas histórias que acontecem comigo. Primeiro foi Suzy, quando eu tinha lambreta. Depois comprei um carro, parei na contramão. Tudo isso sem contar o tremendo tapa que eu levei com a história do Splish Splash. Mas essa história também é interessante.

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16: Ofertas de emprego em Vila Flores. 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

gente, muito obrigado, boa noite, aquele abraço, tudo de bom pra vocês. Beijão!

0: 8:46. 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

0: 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Imoprata informa a hora certa. 9:02.
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26: 10 horas e 1 minuto.
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2: 11 horas e 2 minutos.
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0: 11:31.
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Queridos irmãos e irmãs que nos acompanham através da rádio, a nossa saudação de bom dia a todos. Mais uma vez iniciamos o informativo da paróquia São João Batista de Nova Prata, neste dia 4 de junho, quinta-feira, feriado de Corpus Christi. Hoje celebramos o dia do Santíssimo Corpo e Sangue de Cristo. Essa solenidade foi instituída primeiramente na diocese de Liege, na Bélgica, no ano 1246. O Papa Urbano IV estendeu a Igreja Universal. É celebrada na quinta-feira após a solenidade da Santíssima Trindade. Na celebração de Corpus Christi, os fiéis rendem graças a Deus pelo inestimável dom da Eucaristia, na qual o próprio Senhor Jesus se dá a nós como alimento de vida eterna. A Eucaristia é fonte e centro de toda a vida cristã. Portanto, proclama-se nesse dia a fé na presença real de Jesus Cristo nos dons eucarísticos. Na última ceia, na noite em que seria traído, nosso Senhor instituiu o sacrifício eucarístico de seu corpo e sangue, com o qual perpetuaria pelos séculos até que ele volte o sacrifício da cruz. Deste modo, ele confiou à Igreja sua amada esposa ao memorial de sua morte e ressurreição. Por isso, irmãos e irmãs, a simbologia, o significado desta celebração que hoje realizamos é justamente a nossa fé no corpo e sangue de Cristo, corpo e sangue que nos recordam a presença de fato verdadeira de Jesus na nossa vida. Se nós podemos dizer alguma coisa sobre Jesus estar presente na nossa vida, é a Eucaristia, porque é a sua presença real em nós. Por isso pedimos a Deus a graça de sempre termos a Eucaristia junto de nós, ao nosso lado, porque a Eucaristia, ela nos salva, ela nos cura, ela nos liberta, ela nos ajuda a manter viva a nossa fé e a nossa esperança em Cristo nosso Senhor. Porque a Eucaristia é fonte de vida, de alimento, de salvação. Vamos ao Evangelho deste dia. O Senhor esteja convosco, Ele está no meio de nós. Proclamação do Evangelho de Jesus Cristo segundo João. Glória a vós, Senhor. Naquele tempo, disse Jesus às multidões dos judeus: eu sou o pão vivo descido do céu, quem comer deste pão viverá eternamente. E o pão que eu darei é minha carne dada para a vida do mundo. Os judeus discutiam entre si, dizendo: como é que ele pode dar a sua carne a comer? Então Jesus disse: em verdade vos digo, se não comerdes a carne do Filho do Homem e não beberdes o seu sangue, não tereis a vida em vós. Quem come a minha carne e bebe meu sangue tem a vida eterna, e eu o ressuscitarei no último dia. Porque a minha carne é verdadeira comida e o meu sangue é verdadeira bebida. Quem come a minha carne e bebe meu sangue permanece em mim e eu nele. Como o Pai que vive me enviou, eu vivo por causa do Pai. Assim, aquele que me recebe como alimento viverá por causa de mim. Este é o pão que desceu do céu. Não é como aquele que vossos pais comeram. Eles morreram. Aquele que come deste pão viverá para sempre. Palavra da salvação. Glória a vós, Senhor. Minha carne é verdadeira comida, meu sangue é verdadeira bebida.

0: vida. Irmãos e irmãs, este é o sentido da festa de Corpus Christi, celebrar o corpo e o sangue do Senhor com tudo aquilo que Ele nos apresenta e aquilo que Ele nos dá. O corpo e o sangue, de fato, de Cristo, alimentam a nossa vida de fé, a nossa vida espiritual. O pão é transubstanciado, o vinho da mesma forma. O que significa isso? A substância que é o pão, aquilo que aparenta ali o pão, permanece pão, mas troca aquela essência que está ali. Ou seja, a Eucaristia se torna de pão para corpo, corpo de Cristo ressuscitado. O vinho se torna o sangue de Cristo ressuscitado. Isso é alimento para nós, alimento de fé, de salvação e de vida eterna. Queridos irmãos e irmãs, tenhamos todos sempre esta fé em Cristo nosso Senhor, que nos convida a seguir em frente, a fazer aquilo que precisamos fazer, mas de modo especial a seguir a nossa jornada com a força que Ele nos dá. Esse é o sentido da Eucaristia, é a presença real de Jesus na nossa vida. E por que hoje nós enfeitamos as ruas, fazemos tapetes, nós fazemos procissão com o corpo de Cristo no ostensório? Porque nós manifestamos publicamente esta fé que nós somos herdeiros desde a época de Cristo até hoje. Somos herdeiros de uma grande fé. Levamos para a rua esta fé. Por isso, tem todo este sentido de fazer a nossa celebração, de caminhar com Cristo, de passar com Cristo pela cidade, para manifestar a nossa fé. E os tapetes são a maior expressão de fé que a gente tem, porque, além de nossa oração, os tapetes nos recordam a criatividade humana, quando Deus também nos deu a graça de colocar a nossa humanidade e criatividade a serviço também dele. Por isso, fazer o tapete de Corpus Christi, apresentar o tapete de Corpus Christi, para que depois o Cristo possa por cima passar, transcorrer, significa, em outras palavras, também este gesto de colocar a nossa razão, a nossa inteligência, a nossa criatividade nas mãos do Senhor. Por isso, assim, pedimos e agradecemos a Deus por todos aqueles que já nesta manhã se empenharam em realizar a confecção dos tapetes aqui em nossa paróquia, que são muito bonitos e nos ajudam também a celebrar a nossa fé. Vamos pedir que o Senhor nos acompanhe e nos ajude cada dia a aumentar esta fé e celebrar esta fé na Eucaristia. Queridos irmãos e irmãs, vamos à programação de hoje e dos próximos dias aqui em nossas paróquias. Então, hoje, nós já tivemos missa de manhã às 9 horas na paróquia do Maragata, confecção dos tapetes, e hoje à tarde, então, apenas a missa das 15 horas, na qual nós rezaremos, além de todas as intenções que cada um trouxer para celebrar, rezaremos de modo especial as intenções de falecimento, meses, sétimo de Marinês Castanha, oitavo de Angelina Bordin Luzi e décimo de Adolfo André Vendramin. E os anos de falecimento, primeiro de Cassiana Roncato Bolzan, primeiro de Cesira Marina Panocelli, segundo de Tarsila Maria Poletto, nono de Maria Angelina Gasparini Costa, décimo primeiro de Mariana Zembruschi e quadragésimo sexto de Albino Santo Panocelli. Estas e as demais intenções rezaremos hoje na missa das 15 horas aqui em nossa paróquia. Ainda amanhã, nossa programação. Recordamos que hoje não teremos o grupo de oração da RCC. Hoje não teremos, apenas na próxima quinta-feira. Programação para amanhã, dia 5, sexta-feira, é o dia sem plástico mundial, então vamos fazer também um esforço para realizarmos este dia sem plástico, evitar o uso do plástico. 18 horas, missa na Igreja Matriz, 19 horas, missa na Capela Santo Isidoro. Programação para sábado, dia 6. 8 horas, reunião dos clero do vicariato, juntamente com o conselho do vicariato no seminário São José. 9 horas, catequese de adultos na cripta da igreja. 14h30, missa na capela Santa Catarina, linha Bento Gonçalves. 14h30, missa na capela Nossa Senhora do Rosário, Terra Gorda. 15h30, missa na capela Três Santos Mártires. 15h30, missa na capela Santo Antão Campestre. 17 horas, terço dos homens na Igreja Matriz do Centro. 18 horas, missa na Igreja Matriz do Centro. 19 horas, missa na Capela São Judas Tadeu do Retiro. 20 horas, festa junina na Capela de São Julião do Gramado. Programação para domingo, dia 7. 8 horas, missa na Matriz do Centro. 9 horas, missa na Matriz do Maragata. 9h30, missa na Capela São Brás, bairro Jardim Clivati. 10h30, missa festiva em honra a São Pedro e São Paulo, Capela Nossa Senhora de Lourdes, Oitaveta. Meio-dia, o almoço em honra a São Pedro e São Paulo, na Capela Nossa Senhora de Lourdes, Oitaveta. 18 horas, missa na Igreja Matriz, no centro. Programação para segunda-feira, dia 8, 13 horas e 30 minutos, resta do Rosário na Matriz. 18 horas, celebração da Palavra na Matriz. 19h30, grupo de oração na Matriz. Então, esta é a nossa programação para os próximos dias também aqui da nossa paróquia. Queremos saudar a Capela Nossa Senhora de Lourdes da Oitaveta, que celebra São Pedro e São Paulo neste domingo, 10h30, Santa Missa, meio-dia almoço. Desde já saudamos e agradecemos a presença de toda a comunidade, também daqueles que vão trabalhar, aqueles que vão lá para festejar juntos. Que bom estarmos em comunhão com esta comunidade também. Irmãos e irmãs, chegando ao final do nosso informativo, vamos rezar pedindo a bênção de Deus sobre todos nós nesta solenidade de Corpus Christi, o corpo e o sangue de Cristo. O Senhor esteja convosco, Ele está no meio de nós. Sobre todos, desça e permaneça para sempre a bênção de Deus Todo-Poderoso, Pai, Filho, Espírito Santo. Amém. Obrigado, queridos irmãos e irmãs, pela audiência neste dia. Sintamo-nos todos acolhidos por Deus e até o próximo informativo paroquial.
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3: 11 horas e 55 minutos.
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1: Olá, queridos amigos. A vida funciona como um solo sagrado que tudo que recebe, devolve. Nossas ações são sementes lançadas ao vento dia após dia. Se você deseja colher paz, plante compreensão por onde passar. Muitas vezes a colheita demora, mas ela é sempre fiel ao plantio. Não desanime se os frutos ainda não aparecem na sua caminhada. Continue cultivando bem, pois o tempo de fartura sempre chega.
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1: Tudo bem, pessoal? Tá no ar o nosso Papo Sério desta quinta-feira. Hoje é dia de Corpus Christi. Atenção na hora de preparar o churrasco e os lanches do feriado de Corpus Christi. O consumo excessivo de carnes processadas pode trazer riscos importantes para a saúde. Produtos como salsicha, linguiça, bacon, presunto e salame entram nessa lista. A Organização Mundial da Saúde alerta que o consumo frequente desses alimentos aumenta o risco de câncer colorretal. Estudos apontam que ingerir cerca de 50 gramas por dia já pode elevar esse risco ao longo dos anos. Isso acontece por causa dos processos de conservação, como defumação, cura e excesso de sal. Além disso, substâncias como nitratos e nitritos são adicionados para conservar e realçar o sabor. No organismo, esses compostos podem formar nitrosaminas, associadas ao desenvolvimento de câncer. Especialistas reforçam que o problema está no consumo frequente e em grandes quantidades. Por isso, equilíbrio é a palavra-chave durante os encontros e refeições do feriado. Uma boa alternativa é priorizar carnes frescas, legumes, saladas e alimentos menos industrializados. Manter uma alimentação variada também ajuda na prevenção de doenças e melhora a qualidade de vida. E não se esqueça, atividade física e hidratação fazem toda a diferença para a saúde. Aproveite o Corpus Christi com moderação, consciência e escolhas mais saudáveis. Cuidar da alimentação hoje é investir em mais saúde para o futuro. E falando em futuro, não perca o nosso próximo Papo Sério. Valeu, tchau.
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2: Você tem engasgado aí algum sentimento com alguém que te magoou? Ou até com uma versão antiga de você mesmo? Experimente escrever uma carta que nunca será enviada. Colocar os sentimentos no papel, mesmo sem um destinatário real, é uma ferramenta poderosa para liberar tensões, organizar o caos interno. Não precisa ser bonito, rimado, politicamente correto, só precisa ser honesto. Escrever te ajuda a ler o que sente e funciona como uma cura silenciosa para a mente. Você coloca tudo ali no papel e vai para fora, experimenta, você vai ver, vai fazer muito bem.
1: 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Meio-dia e 30 minutos. 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
5: O levantamento What Worries the World, realizado pela Ipsos IPEC no mês de maio, aponta que o crime e a violência continuam no topo das preocupações dos brasileiros, sendo mencionados por 48% dos entrevistados. O índice apresentou uma alta leve de um ponto percentual em relação a abril e um crescimento de 7 pontos na comparação anual, seguido por corrupção, 37%, desigualdade social, 36%, saúde, 35%, e impostos, que subiu para 29%. Apesar de o ranking de problemas estruturais permanecer praticamente inalterado, a pesquisa identificou uma melhora expressiva no otimismo da população. A parcela de brasileiros que acredita que o país está na direção certa saltou 7 pontos percentuais, atingindo 39%.
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0: 45 minutos. 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

0: Termo Prata informa a hora certa. 13 horas e 1 minuto.
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0: melhor aliado para brilhar. Se o plano é transmitir seriedade, aposte nos tons neutros como preto e marinho. Mas se o feriadão pede descontração e criatividade, jogue cores vibrantes nessa peça clássica para um visual elegante e moderno. Use a formalidade do blazer a seu favor e aproveite o descanso com muita credibilidade e estilo.
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4: Olá, tudo bem com vocês? Vai começar o Flash Star deste dia 4 de junho, feriado de Corpus Christi. Tudo o que tá rolando aqui na vida das celebridades com Priscila Pera. Hoje é quinta-feira, hein? O ex-jogador e comentarista Denílson não escondeu o orgulho e rasgou elogios para a esposa Luciele de Camargo, que estreou como apresentadora do especial Convocadas na TV Globo. Lembra que a gente comentou que a Bruna Biancardi tinha pulado fora desse projeto? Pois bem, a irmã de Zezé de Camargo assumiu o comando e viajou o mundo para entrevistar as esposas dos craques da seleção que vão disputar a Copa do Mundo. Estou muito orgulhoso, porque ela faz um trabalho incrível. Eu vi e vocês vão curtir também. Derreteu-se o maridão babão durante a coletiva do Mundial. Juntos desde 2008 e casados há 16 anos, Denílson e Luciele têm dois filhos e entendem tudo de rotina de jogador. O comentarista reforçou o quanto a estabilidade em casa muda o jogo em campo. É extremamente importante a família nesse momento do atleta. É uma base em que ele possa confiar e dividir os problemas. Mas ele deixou claro que o casamento é uma via de mão dupla e que o jogador precisa compensar a ausência física com muito apoio à parceira. Esse foi o seu Flash Star, que volta já já. 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
6: 13 horas e 18 minutos.
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0: 13 horas e 32 minutos.
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3: O número de beneficiários de planos de assistência médica no Brasil registrou uma leve alta de 0,02% em abril, atingindo o total de 52,958 milhões de usuários ativos. Segundo os dados divulgados pela Agência Nacional de Saúde Suplementar, o setor ganhou cerca de 10 mil novos clientes no mês. Atualmente, o país conta com 692 operadores em atividade, o que representa uma taxa de cobertura de 26,08% da população brasileira. Por outro lado, o segmento de planos exclusivamente odontológicos apresentou um desempenho proporcionalmente mais expressivo no mesmo período, com um crescimento de 0,49% em comparação ao mês anterior. O setor atraiu aproximadamente 175 mil novos beneficiários, elevando o total de convênios odontológicos ativos para 35,978 milhões em todo o território nacional.
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1: Hoje é feriado. Coloque sua playlist favorita para tocar. Cante, dance, regue as plantinhas, cuide dos animais, valorize aqueles que estão à sua volta. Chore se tiver que chorar. Lute se tiver que lutar. Recomece quantas vezes for preciso. Desista também, principalmente do que dói e machuca. Leve a vida com mais gratidão, leveza e paz. Encontre o amor nas coisas simples da vida.
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6: 13 horas e 45 minutos. 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
1: Olá, tudo bem? Eu sou Alexandre Ricarte. Está começando a partir de agora mais uma edição do Time News. Vamos às informações. Netanyahu minimiza atrito com Trump e projeta entendimento entre Israel e Estados Unidos. Durigan diz que debts e fundos offshore passaram a pagar tributos. Trump adota cautela sobre eleição no Brasil. TCU define data para julgamento das contas presidenciais de 2025. Está começando o Time News.
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1: O primeiro-ministro de Israel, Benjamin Netanyahu, afirmou que discutiu recentemente com o presidente dos Estados Unidos, Donald Trump, mas garantiu que o desentendimento entre os dois líderes será superado. Em entrevista à emissora CNBC, o premier israelense comparou o episódio a uma desavença familiar rotineira, classificando o atrito como um desalinhamento estritamente tático e passageiro. Embora tenha evitado detalhar os pontos centrais da discussão com o chefe de Estado americano, Netanyahu enfatizou que o nível de consenso entre as duas nações supera amplamente as divergências atuais. O primeiro-ministro ressaltou a solidez da aliança bilateral ao destacar que ambos concordam com o que é principal e que são perfeitamente capazes de discordar pela manhã e adotar medidas conjuntas na mesma tarde. O ministro da Fazenda, Dario Durigan, disse em reunião ministerial no Palácio do Planalto que os donos de empresas de apostas eletrônicas e os donos de fundos offshore passaram a pagar impostos no Brasil pela primeira vez. Isso aconteceu depois das mudanças feitas pelo governo Lula. Na visão dele, quem tem fundo offshore e quem é dono de bet agora paga tributo no país. E isso é justo. Durigan também foi duro com os mais ricos. Disse que eles usam sua voz no Congresso e na imprensa para dar a impressão de que pagam muito imposto, mas na prática, segundo ele, o país arrecada menos do que arrecadava antes. O presidente dos Estados Unidos, Donald Trump, ainda não definiu se declarará apoio formal a algum candidato na eleição presidencial brasileira deste ano. Segundo interlocutores do governo americano, a Casa Branca prefere adotar uma postura cautelosa para preservar canais diplomáticos e comerciais importantes, evitando um endosso antecipado que possa tensionar ainda mais as relações bilaterais. Diante desse cenário, a avaliação em Washington é de que não há intenção de romper com o presidente Lula, visto pela gestão norte-americana como uma liderança relevante e o atual chefe de Estado de Direito no país. Além disso, assessores de Trump enxergam o senador Flávio Bolsonaro como um aliado natural e ideologicamente alinhado às pautas republicanas, o que, na visão do entorno do presidente americano, diminui a necessidade de gestos públicos ou de uma interferência direta no pleito. O presidente do Tribunal de Contas da União, ministro Vital do Rego, anunciou que a análise das contas da Presidência da República referentes ao exercício de 2025 será realizada no dia 10 de junho. O julgamento ocorrerá durante uma sessão extraordinária convocada para as 10 horas. O processo, que emitirá um relatório e um parecer prévio sobre a regularidade dos gastos do governo federal no ano anterior, terá como relator o ministro Benjamin Zimler. Após a apreciação técnica e a votação dos ministros da Corte de Contas, o parecer do TCU será encaminhado ao Congresso Nacional, a quem cabe a decisão final sobre a aprovação ou rejeição definitiva do balanço contábil do Executivo.
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2: 14 horas e 1 minuto.
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1: 14 horas e 17 minutos.
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1: Meus amigos, ninguém quer perder tempo com lixo, né?

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5: 14 horas e 31 minutos.
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15: Ofertas de emprego em Vila Flores. 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
16: Uma pesquisa Poder Data aponta que 53% dos brasileiros consideram positiva a decisão dos Estados Unidos de classificar as facções Primeiro Comando da Capital, PCC, e Comando Vermelho como organizações terroristas. Por outro lado, 33% dos entrevistados avaliam a medida como ruim para o Brasil, enquanto 14% não souberam responder. O levantamento ouviu 2.500 pessoas em 166 municípios das 27 unidades da federação e apresenta margem de erro de 2 pontos percentuais. O estudo foi realizado após o Departamento de Estado norte-americano incluir no último dia 28 os dois grupos brasileiros na lista de terroristas globais especialmente designados e de organizações terroristas estrangeiras.
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1: Oi, gente, tudo bem? Um ótimo feriado de Corpus Christi pra você. Hoje no Sinal Verde tem um assunto importante pra quem viaja com crianças ou quer mais segurança no dia a dia. Tecnologia e cuidado podem andar juntos no trânsito. Vamos conferir. Feriadão de Corpus Christi na área e a segurança da garotada vem em primeiro lugar. Sabia que desde 2017 os vidros elétricos precisam ter o sistema de anti-esmagamento? Essa tecnologia impede acidentes sérios com dedos ou pescoço, parando o vidro na hora se houver um obstáculo. Aproveite o passeio do feriadão com tranquilidade, sabendo que a tecnologia protege quem você mais ama.
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1: E aí, tudo bem? Feriado de quinta-feira, 4 de junho, Corpus Christi. Nós estamos chegando com a mensagem do dia. A vida e o futebol. A vida é como uma partida de futebol. Ao nascer, entramos em campo e precisamos, nos primeiros minutos, fazer o reconhecimento do gramado e de nossos adversários. Sentir o clima do jogo, como se comporta a torcida. Vamos nos acostumando com o jogo. E à medida que o tempo vai passando, surgem os lances de perigo. Há momentos na vida é que precisamos atuar como goleiro, defendendo os chutes, jogando a bola para escanteio. E nunca podemos dar rebote, porque pode ser perigoso. Precisamos ser zagueiros, marcar bem o adversário, não dar espaço e nem tomar dribles desconcertantes. Deixar sempre o inimigo em impedimento. Quando necessário, dar chutão, porque a vitória não se conquista só jogando bonito. Na vida, assim como no futebol, temos que ser laterais, ou alas, como se diz no futebol moderno. Sabendo defender quando preciso e atacar quando necessário. Ser um meia criativo, camisa 10, que cria as jogadas, dribla, domina no peito, coloca na grama e deixa a bola rolar, que dá embaixadinha e proporciona os lances de maior perigo. Mas tudo isso não resolve se na frente não formos atacantes de qualidade, velozes e que sabem fazer o gol, com a cabeça ou com o pé. No futebol e na vida, tem nossos técnicos nos direcionando e orientando o melhor a ser feito. Por vezes entramos como favoritos e em outras o adversário parece ser mais forte e nossa vitória só ocorre com sorte, sendo assim considerado uma zebra. Quando agimos com maldade, o árbitro nos mostra o cartão amarelo de advertência e precisamos nos controlar para não sermos expulsos antes do jogo acabar. Nossos adversários às vezes também agem de forma desleal, mas quando isso ocorre precisamos saber tirar proveito, quem sabe marcando o gol oriundo da falta. É preciso não perder a compostura e saber sempre praticar o jogo limpo. Alguns de nossos companheiros às vezes vão pro chuveiro mais cedo, outros são substituídos e precisamos continuar, porque a vida e o jogo não param. Nos pênaltis da vida, sempre depende do lado que estamos. Quando for a nosso favor, devemos ter a competência de converter em gol. E quando estivermos embaixo das traves, sermos qualificados para defender. Há momentos que saímos na frente e precisamos não deixar o adversário empatar ou virar o jogo. Mas quando saímos atrás no marcador, precisamos correr em dobro, nos esforçar mais em busca da vitória e nunca desistir, pois a partida só acaba quando o juiz apita. E mesmo nas mais improváveis viradas, já vimos no exemplo do futebol que é possível. Que façamos tudo isso sempre com inteligência e buscando a vitória, para quando chegarmos aos 90 minutos e a partida da vida chegar ao fim, possamos erguer o braço e comemorar nossa vitória. Sou Júnior Bodanese e esta foi a mensagem do dia.
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2: 15 horas e 4 minutos.
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1: É isso aí, hoje é quinta-feira, feriado, e vocês que também amam produções claras e elegantes no inverno, olha só essa dica. Nesse feriado de Corpus Christi, quebre as regras e aposte no branco total para um visual radiante. Não há limites para o uso do branco no inverno. Combine com preto para o clássico PEB. Ou misture com tons pastel e verde-limão para um look criativo. O importante é respeitar o seu estilo e aproveitar o descanso com uma imagem leve e sofisticada. Brilhe com peças claras e curta cada momento desse feriadão. O mais importante é se sentir leve, elegante e feliz com o seu look. Aproveitem o feriado e arrasem nas suas produções. Beijos!
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5: 15 horas e 16 minutos.
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0: começa o chá de revelação do bebê. A nova moda agora que está explodindo nas redes sociais é o chá de revelação de cirurgia plástica, com direito a bolo, balões e contagem regressiva para mostrar o novo visual aos amigos. O auge dessa tendência foi protagonizado pela americana Savannah Pierre, de 28 anos, moradora da Flórida. Ela decidiu comemorar o seu silicone novo em grande estilo. Organizou uma festa temática para 20 amigas e com um convidado de honra muito especial, o próprio cirurgião plástico. Diante de todo mundo, Savannah soltou o roupão e revelou os novos atributos. Segundo ela, como o pessoal na Flórida já é super aberto sobre procedimentos estéticos, a ideia foi apenas uma desculpa divertida e irônica para dar uma festa e fazer com que as amigas vissem o artista por trás da arte. Pelo jeito, a mentalidade mudou e o que antes era motivo de esconder ou ter vergonha, hoje virou piada e motivo de orgulho. Afinal, se custou caro e deu trabalho, por que não comemorar como um grande marco na vida, hein?
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3: 15 horas e 30 minutos.
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6: A produção industrial brasileira registrou crescimento de 0,7% em abril na comparação com o mês anterior, engatando a sua quarta alta mensal consecutiva. De acordo com os dados divulgados pelo IBGE, o setor acumulou um avanço de 4,4% nesse período recente e, na comparação com abril do ano passado, apresentou uma expansão de 2,7%. Ambas as marcas superaram as projeções dos economistas consultados pela agência Reuters, que previam altas de 0,4% na variação mensal e de 1,7% na base anual. Com esse desempenho, o patamar da indústria nacional consolidou-se 4,7% acima do nível registrado no período pré-pandemia, em fevereiro de 2020.
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1: Quinta-feira, 4 de junho, e eu chegando com uma edição fresquinha do Mundo Pop pra você. Castela apresentou o segundo álbum de sua carreira, intitulado Fire Arena. O projeto marca uma virada importante na trajetória da cantora ao traduzir sua evolução e maturidade artística através de uma sonoridade mais pop, sem deixar de lado as reflexões sobre amor, vulnerabilidade e empoderamento feminino. O novo trabalho de estúdio sucede o disco Let's Go Rodeo e amplia uma discografia de peso, que já conta com os projetos ao vivo Boiadeira Internacional, Herança Boiadeira e Herança Boiadeira Rodeio. Ao longo de 8 faixas inéditas, a artista canta sobre desilusão, liberdade, amadurecimento e a sua clássica conexão com o universo dos rodeios.
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1: Olá, tudo bem? Eu sou Alexandre Ricarte. Está começando mais uma edição do Time News. Vamos às informações. Tarifaço de Trump derruba exportações brasileiras para os Estados Unidos em 16%. Zelensky diz que Ucrânia está na fila de guerras dos Estados Unidos e cobra mediação. Espanha registra recorde histórico de mortes por calor em maio, antes do verão. Cuba suspende transações com cartões Visa e Mastercard devido às sanções dos Estados Unidos. Está começando o Time News.
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1: As exportações brasileiras para os Estados Unidos registraram uma queda de 16% em 2026, segundo dados da balança comercial divulgados nesta quarta-feira, dia 3, pelo Ministério do Desenvolvimento, Indústria, Comércio e Serviços. O resultado reflete o momento de forte tensão diplomática e comercial entre Brasília e Washington, acentuado pelo recente tarifaço imposto pelo presidente americano Donald Trump. O relatório do Ministério também aponta retrações importantes em outros mercados tradicionais do Brasil, com quedas de 19% nas vendas para a Argentina, 13,8% para o Mercosul e 2,8% para o Oriente Médio. O impacto do cenário global foi sentido com força no curto prazo, resultando em um recuo de 14% no total das exportações brasileiras, apenas na comparação entre os meses de abril e maio. O presidente da Ucrânia, Volodymyr Zelensky, afirmou que o país está na fila de guerras dos Estados Unidos e cobrou pressa para a retomada das negociações com a Rússia, mediadas por Washington. A declaração foi feita em Kiev durante uma reunião do Conselho do Atlântico Norte, o principal órgão de decisões políticas da OTAN. Zelensky demonstrou impaciência com a demora na vinda de representantes americanos à Europa e destacou que as atenções da Casa Branca parecem divididas com o Oriente Médio, classificando o Irã como a prioridade atual de Washington. O líder ucraniano ressaltou que Kiev mantém contato permanente com a equipe dos Estados Unidos, mas lamentou a espera prolongada para que o processo de diálogo avance. A Espanha registrou 101 mortes relacionadas ao calor extremo no mês de maio de 2026, estabelecendo o maior índice de mortalidade para este período desde o início dos registros históricos em 2015. Os dados foram divulgados pelo Ministério da Saúde espanhol com base no sistema de monitoramento diário de mortalidade do país. O número acendeu o alerta das autoridades de saúde por ser 3,6 vezes maior do que a média registrada para o mês de maio ao longo da última década. O impacto severo das altas temperaturas sobre a população chama a atenção por ocorrer ainda durante a primavera europeia, antes mesmo do início oficial do verão no hemisfério norte. O Banco Central de Cuba anunciou que vai suspender todas as transações com cartões das bandeiras Visa e Mastercard em território nacional a partir deste sábado. A autoridade monetária da ilha caribenha justificou a medida drástica, apontando o impacto direto do endurecimento das sanções econômicas impostas pelo governo dos Estados Unidos. De acordo com o comunicado oficial, o banco estrangeiro responsável pelo processamento internacional dessas operações decidiu restringir suas atividades no país. A decisão da instituição financeira ocorreu após um decreto de Washington, assinado no início de maio, que expandiu significativamente o embargo comercial e financeiro aplicado contra o governo cubano.
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2: 16:03.
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1: Opa, meus queridos, chegando por aqui com mais uma edição do Meu Amigo Pet. E o feriadão de Corpus Christi chegou e a diversão do seu gato tá em uma caixa de papelão. Elas trazem segurança, conforto térmico e são ótimas para o bichano marcar território. E anota a regra de ouro pro feriadão não ter briga. É sempre o número de gatos mais um. Se tem 3 gatos, espalhe 4 caixas pela casa. É festa garantida pros peludos.
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4: 16 horas e 15 minutos.
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1: Você tem engasgado aí algum sentimento com alguém que te magoou? Ou até com uma versão antiga de você mesmo? Experimente escrever uma carta que nunca será enviada. Colocar os sentimentos no papel, mesmo sem um destinatário real, é uma ferramenta poderosa para liberar tensões, organizar o caos interno. Não precisa ser bonito, rimado, politicamente correto, só precisa ser honesto. Escrever te ajuda a ler o que sente e funciona como uma cura silenciosa para a mente. Você coloca tudo ali no papel e vai para fora. Experimenta, você vai ver, vai fazer muito bem.
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2: 16:31.
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4: 37 graus.
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2: O Google anunciou um plano em 5 etapas para reduzir o impacto ambiental do consumo de água no resfriamento de seus data centers, inclusive os dedicados à inteligência artificial. A meta mais ambiciosa do projeto prevê que a empresa consiga repor nos ecossistemas mais água do que aquela que consome para refrigerar seus servidores até o ano de 2030. Um compromisso inicialmente voltado para as operações nos Estados Unidos. Para viabilizar o objetivo, a companhia revelou que expandirá projetos de gestão hídrica e preservação nas bacias hidrográficas situadas nos arredores de suas instalações. Essa ampliação contará com um investimento de US$ 17 milhões.
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4: Oi, oi, oi, boa quinta-feira pra você. Hoje é feriado de Corpus Christi. Espero que você e sua família estejam muito bem e passem esse feriado em muita paz. Eu sou a Kelly Gomes e hoje vou te convidar para o aroma e sabor que a gente vai trazer. Quer saber o que é? Bolo de pão de queijo. Vamos preparar? Precisa de 3 ovos inteiros, 3 xícaras de chá de polvilho doce, 1 xícara de chá de leite, 1 xícara de chá de óleo, 1 colher de café de sal, 150 gramas de queijo parmesão ralado e 1 colher de sopa de fermento em pó. E vamos começando pré-aquecendo o forno em 180 graus por 20 minutinhos e vamos untar com óleo uma forma redonda com furo central. Agora vamos bater no liquidificador os ovos, o leite e o óleo. Numa vasilha, vamos misturar aos poucos o polvilho, o queijo e a mistura que estava no liquidificador. Aí você vai adicionar por último o fermento e vai mexendo delicadamente por alguns segundos. Despeja então a massa na forma e você vai levá-la ao forno por 30 minutos. Fácil de fazer, né? Uma receita de bolo de pão de queijo para ninguém botar defeito. Pode fazer e amanhã tem mais uma receita te esperando. Até lá.
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5: 16 horas e 48 minutos.
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0: E chegamos ao final do programa Frequência Máxima de hoje. Obrigado pela sua audiência, pela sua companhia, pela sua sintonia. Grande abraço. Amanhã estaremos de volta com mais músicas, sempre com apoio.
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2: Imo Prata informa a hora certa. 17:03.
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7: Então, minha linda, o blazer é o seu melhor aliado para brilhar. Se o plano é transmitir seriedade, aposte nos tons neutros como preto e marinho. Mas se o feriadão pede

0: Aproveite o descanso com muita credibilidade e estilo.
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1: Conectado. Feriadão de Corpus Christi, quinta-feira, 4 de junho. E eu chegando com uma edição fresquinha do Tech World pra você.
0: O futuro já começou.
1: Olha só que loucura, viu? A China criou uma pílula inteligente que escaneia seu estômago em minutos. Esqueça aquele desespero do tubo da endoscopia tradicional e a necessidade de sedação. O esquema funciona assim: o paciente engole uma cápsula pequenininha, movida a inteligência artificial. Lá dentro, ela vem equipada com câmeras de alta precisão para registrar todo o sistema digestivo. O exame é super rápido e leva apenas cerca de 8 minutos para fazer o mapeamento completo. Enquanto navega pelo corpo, o dispositivo transmite as imagens em tempo real para aparelhos externos. Aí entra a IA, que analisa o volume gigante de dados e pisca o alerta para os médicos sobre alterações. Vários hospitais chineses já usam a novidade para deixar os diagnósticos mais rápidos e confortáveis.
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4: 17 horas e 15 minutos.
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1: A Agência Nacional de Vigilância Sanitária determinou nesta quarta-feira o recolhimento e a suspensão da comercialização, da distribuição e do uso de um lote de água mineral natural sem gás da marca Cristal, após a identificação da bactéria Pseudomonas aeruginosa e amostra do produto. O recolhimento envolve o lote P-2001-26, fabricado pela Mineração Bom Jesus Limitada, em Luziânia, Goiás. A empresa é parte do sistema Coca-Cola, detentora da marca Cristal, comercializada a partir da exploração de diversas fontes minerais espalhadas pelo país. A validade do lote alvo da medida é 20/1/2027.
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3: 17:31.
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14: 18 horas e 5 minutos.
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0: 18:34.
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3: 20 horas. 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

0: para brilhar. Se o plano é transmitir seriedade, aposte nos tons neutros como preto e marinho. Mas se o feriadão pede descontração e criatividade, jogue cores vibrantes nessa peça clássica para um visual elegante e moderno. Use a formalidade do blazer a seu favor e aproveite o descanso com muita credibilidade e estilo.
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0: Olá, queridos amigos. A vida funciona como um solo sagrado que tudo que recebe, devolve. Nossas ações são sementes lançadas ao vento dia após dia. Se você deseja colher paz, plante compreensão por onde passar. Muitas vezes a colheita demora, mas ela é sempre fiel ao plantio. Não desanime se os frutos ainda não aparecem na sua caminhada. Continue cultivando bem, pois o tempo de fartura sempre chega.
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5: Excelente quinta-feira pra você que tá ligadinho junto com a gente. Play Sertanejo tá chegando pra te fazer companhia. Hoje é quinta-feira, 4 de junho, feriado de Corpus Christi. E pra você que tá aproveitando o feriado, bom descanso. Pra você que tá aí trabalhando com o radinho ligado, tamo junto, hein? Tamo junto nesta quinta, hoje 4 de junho. Pra começar a edição de hoje, tem Ana Castela. Olha onde eu tô.
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0: Esse é o Play Sertanejo, a maior audiência sertaneja em todo o nosso Brasil, com a Marília Tavares, Casado Solteiro. Ainda teve Felipe e Rodrigo, também a dupla Diego e Vitor Hugo. E ainda a Ana Castela, nossa boiadeira, cantando aqui pra gente nesta quinta. Quintou, minha gente, que honra, que alegria saber que você tá juntinho da gente neste feriadão aí hoje, Corpus Christi, né? Tá trabalhando? Bom trabalho. Ah, um abraço muito especial pros amigos motoristas, né? Os amigos caminhoneiros também, transitando o Brasil afora na boleia do caminhão, dando aí carona pra gente, os amigos pecuaristas, os amigos do campo que não param nem um dia, nem no feriado, estão aí na labuta, trabalhando e com o radinho ligado.
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2: Tudo bem, pessoal? Tá no ar o nosso Papo Sério desta quinta-feira. Hoje é dia de Corpus Christi. Atenção na hora de preparar o churrasco e os lanches do feriado de Corpus Christi. O consumo excessivo de carnes processadas pode trazer riscos importantes para a saúde. Produtos como salsicha, linguiça, bacon, presunto e salame entram nessa lista. A Organização Mundial da Saúde alerta que o consumo frequente desses alimentos aumenta o risco de câncer colorretal. Estudos apontam que ingerir cerca de 50 gramas por dia já pode elevar esse risco ao longo dos anos. Isso acontece por causa dos processos de conservação, como defumação, cura e excesso de sal. Além disso, substâncias como nitratos e nitritos são adicionados para conservar e realçar o sabor. No organismo, esses compostos podem formar nitrosaminas, associadas ao desenvolvimento de câncer. Especialistas reforçam que o problema está no consumo frequente e em grandes quantidades. Por isso, equilíbrio é a palavra-chave durante os encontros e refeições do feriado. Uma boa alternativa é priorizar carnes frescas, legumes, saladas e alimentos menos industrializados. Manter uma alimentação variada também ajuda na prevenção de doenças e melhora a qualidade de vida. E não se esqueça, atividade física e hidratação fazem toda a diferença para a saúde. Aproveite o Corpus Christi com moderação, consciência e escolhas mais saudáveis. Cuidar da alimentação hoje é investir em mais saúde para o futuro. E falando em futuro, não perca o nosso próximo Papo Sério. Valeu, tchau.
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3: 20 horas e 17 minutos.
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0: A Simone Mendes lançou em abril do ano passado, gente, a música Saudade Proibida, que faz parte do DVD Cantando Sua História 2. Essa música, ela fala sobre uma relação que chegou ao fim, mas que continuará presente na memória.

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0: Jorge Mateus, Sol nos Olhos aqui no Play. Também Michel Teló. O tempo não espera ninguém. Essa música é muito linda, muito especial mesmo, hein? Um mantra realmente. Ainda Hugo e Guilherme com Vazou na Braquiara. E abrimos a sequência com a coleguinha Simone Mendes, Saudade Proibida. Que gostoso estar com vocês aqui, hein? Valeu, valeu, valeu, valeu pela companhia. É o Brasil inteirinho ligado com a gente, curtindo aqui a nossa festa sertaneja. Pequena pausa e eu volto já já junto com você.
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2: Meus amigos, ninguém quer perder tempo com lixo, né? Bom,

0: acontecendo?
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9: Brasil inteirinho ligado com a gente, curtindo o melhor da música sertaneja. É hora de Vitor e Luan. Menos pior.

0: Lessa, Gaveta de Saudade. O talento de Thales Lessa, grande cantor, grande compositor também, né? Na música sertaneja. Ainda o Zé Henrique Gabriel, também Gustavo Lima, com Saudade Sua. Sofrência do embaixador Gustavo Lima, na quinta-feira, também Vitor e Luan, Menos Pior. Esse é o Play Sertanejo que todos os dias, de segunda a sexta-feira, tem esse encontro com você para te levar até você 2 horas de boa música sertaneja, né, gente? O Brasil ama música sertaneja e a gente toca para você com muito carinho, muito, muito amor mesmo aqui. É feito a nossa programação, tentando levar até você o que é de melhor do cenário sertanejo. Já, já, eu tô de volta.
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2: 20 horas e 47 minutos. 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
3: 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Boa quinta-feira pra todo mundo. De volta aqui no Play Sertanejo, é hora de César Menotti e Fabiano. A participação especial é de Mari Fernandes.
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0: Juliano para fechar a nossa primeira hora juntos nesta quinta-feira, feriado de Corpus Christi. Ainda teve Fiduma e Jeca, obrigado moleque, essa moda é ajeitada, hein, gente? Uma das minhas preferidas, os talentosos Fiduma e Jeca. Ainda Marcos e Belucci, Eu Era, essa música é linda. Os casais apaixonados, eles gostam demais dessa música. Aliás, a dupla Marcos e Belucci dispensa comentários, hein? E abrimos a sequência com os Menotti, os irmãos César Menotti Fabiano, junto com a Mari Fernandes. Assim, a gente já fecha aqui a nossa primeira hora juntos nesta quinta-feira. Daqui a pouco eu já faço convite, fique junto comigo, hein? Vem aí a segunda hora de hoje do Play Sertanejo com o melhor da nossa música sertaneja.
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4: 21:02.
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